0: celebrate and exchange knowledge.
1: Eu sei muito bem como é que é essa felicidade, essa luta. Meu povo também.
0: This union is becoming a powerful force for change. Based on the Apuche model, 12 other indigenous communities have secured nearly $7 million to improve their forests and become self-sufficient.
2: A minha batalha é a sua é a minha e a nossa é de todos. E buscamos sempre unificar não só o indígena, mas o outro lado também que está precisando entender quem nós povos indígenas somos e o tamanho e a altura das importâncias que temos na vida de cada um, seres humanos, seres da floresta, né, e para toda a biodiversidade que hoje nós precisa para sobreviver.
0: Some research suggests indigenous peoples, just 6% of the global population, steward land that's home to as much as 80% of Earth's biodiversity. If they vanish, these ecosystems could disappear too. And yet, here in Latin America, nearly half the indigenous population has been forced to leave their lands for urban areas.
3: A nossa maneira de viver dentro da floresta, a nossa cultura é a nossa raiz. E é com esse conhecimento que a gente traz esse orgulho de viver aqui, né? De estar aqui ainda vivo.
0: Benki Pianco is Moses's brother. He travels the world spreading the Ashen Inca's message about caring for nature.
4: Para nós, a terra é como se fosse a nossa carne. As águas é como se fosse o nosso sangue. O ar é como se fosse o espírito universal de tudo, que para nós chamamos Tassorense. A terra tem uma linguagem que não são captada pelo mundo da ciência. A gente pisa em cima, cria tudo, tira tudo e a gente não sabe a linguagem que ela tem. E aí, quem é que morre?
0: As I spend time with the Ashen Inca, it becomes clear to me that their relationship with the forest goes way beyond the material. They have a deep spiritual connection with their environment as well.
5: Que as pessoas não entendem o que é cuidar da natureza.
0: Dora Pianco leads a craft cooperative run by the Ashen Inca.
5: Para a gente poder conquistar as pessoas, isso não é fácil. É uma luta que a gente tem que jogar para o mundo inteiro o nosso trabalho. E isso é muito difícil.
0: What do you think the world needs in order to avert environmental catastrophe?
5: Se você não conhece o que é uma árvore, a importância de uma árvore, a importância de um rio, a importância dos seres que vivem ali na floresta. Se você não conhece, você não tem como salvar o mundo. Então você tem que ter esse conhecimento, tem que ter essa mensagem, seu espírito, para você poder mudar o mundo.
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6: Aqui tem uma outra ayahuasca.
0: Moises is taking me to see the source of their plant medicine.
6: Ó, por onde ela vai? Passa lá em cima. Tá grande já. Tá no ponto de cozinhar. E sempre preparava todos os galhos dela como esse, mais fino.
0: In the Ashen Inca creation story, Pauá, who made the world, gave them ayahuasca so they could access the wisdom of the forest.
6: Floresta é nossa mãe. Ela cuida de nós, né, porque ela dá todo o fruto, não só para nós comer, como para os animais também que a gente se alimenta, os peixes, né? Ela cuida da água, do rio, de todo o ambiente ela cuida. Então é uma coisa muito, muito forte para nós e nós não podemos viver. Toda essa floresta é como um encanto, né? Quando você toma ayahuasca e você entra dentro dos conhecimentos, né, que estão encantados. E lá você se encontra como pessoas, como nós estamos aqui conversando. Conversa, aprende, né, e retorna para esse mundo aqui.
0: This knowledge enables the Ashaninka to intimately understand the intricate balance of life on Earth.
6: É sistema tão bem feito que é tudo completinho. Essas plantas sem a água não funciona. A água sem essas plantas não funciona. A terra sem essas plantas não funciona. Essas plantas sem a terra também não funciona. Se não tiver essa conexão, nada funciona. Se hoje tira uma coisa e fica mais a outra, isso fica desequilibrado. Por isso que vem esse desequilíbrio que está tendo hoje, né, na atmosfera e no planeta todinho. Um canto chove, outro está queimando, pegando fogo. E isso vai acontecer muito mais.
0: This global imbalance is in stark evidence here in the Amazon. 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Were this to happen, the world's largest rainforest, crucial for regulating global carbon and water cycles, could become dry grassland. 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

0: freely. The center also holds retreats where visitors can learn from Ashaninka wisdom. At its heart is this remarkable house built in the shape of a boat.
1: What is this place, Venky? It's amazing.
2: É, aqui é minha casa. Casa de Irapuru-Pauá. Quem anda dentro desse barco são todos os grandes maestros da sabedoria do universo.
0: The house is adorned with images of ayahuasca and other sacred plants, and animals too, especially birds, which the Ashaninka have a particularly strong spiritual connection with. Ancestors feature as well.
2: Então, aqui é a pintura do meu avô, Samuel Pianco. Agora ele, como grande maestro, tá também navegando nesse grande barco.
1: Powerful, fuerte.
2: Sim, muito sábio, forte, poderoso.
1: Like you. Tu também.
2: Meu avô é mais. Ele já tá lá, eu tô aqui ainda.
1: Não.
0: Samuel mentored both Benki and Moises from birth, recognizing them as Antaviari, direct messengers of God.
3: A minha mensagem que eu recebo sempre vem do Grande Espírito. Ele é o meu mensageiro e eu sou mensageiro dele. A minha mensagem é para a juventude. A minha mensagem é para os líderes da terra. Cuida da terra como cuida dos seus filhos e cuida da terra como cuida de você. Ama a terra como ama você.
0: For Benki, Yerenkatasa Rensi is a way of putting that love into action and sharing his message as widely as he can.
2: Aqui tudo era pasto. As pessoas aqui tudo era floresta. Derrubaram tudo para colocar o gado.
3: É em todos os países do mundo. Estão sendo queimados, estão sendo destruídas as florestas, todas as terras que são protegidas, as pessoas querem tirar as últimas árvores que tem e não planta.
1: The team have come here to plant a row of coconuts, paced out 5 steps away from each other. Thank you, can I help?
2: Assim.
1: It's okay?
4: Okay.
2: Okay. Dá pra cortar o dedo do pé.
1: Okay, you show me, Diana.
4: De dois não vai, não.
1: Abre, joga, fecha e puxa. Fecha. Isso.
5: I'm already exhausted. This is one hole for one seed, for one tree. And there have been thousands of trees planted here. All that work, it's just mind-blowing. I think I need a bit more practice.
0: The team has planted 2 million trees here and aims to plant 10 million by 2030. But the plans are global.
3: Eu plantei lá nos Estados Unidos, eu plantei lá na Itália, eu plantei lá na Inglaterra, plantei na França. Planto em todo lugar que eu vou. Isso não é um problema só meu. Esse problema ele tem que ser da humanidade. Tem que carregar isso. Nós temos que assumir essa responsabilidade hoje. Dessas mudanças climáticas que estão acontecendo. E o mundo inteiro tem que assumir essa sua responsabilidade. Somente, todo mundo está sabendo, a ciência sabe, mas parece que o dinheiro fala mais alto. Vai chegar uma hora que o dinheiro não vai valer nada. Ninguém vai comer dinheiro. Ninguém vai respirar dinheiro. Então nós temos que ter essa consciência de que a riqueza que a gente tem é essa aqui. Quando será que os seres humanos vão ter a responsabilidade de poder dizer por que estou aqui nessa terra? E a gente tem que programar todo mundo para se conectar com isso aqui. Porque se for da maneira que vai, vai morrer muito rápido.
0: Here, indigenous and non-indigenous work side by side to breathe new life into the forest. Nayana Gomez Becerra comes from a family of former rubber tappers from Marechal Tamo Togo. She joined a youth group Benki set up in 2003 when she was 14 and has been working with him ever since.
6: De primeira, eu já quis fazer parte desse grupo, né, fazer parte desse movimento. Então, assim, foi muito bom para mim porque ele trazia as respostas para o que eu perguntava. Né, o que eu queria saber sobre a floresta, né, sobre os povos indígenas, sobre essa cultura, essa vivência. Ele mostrava para nós como tocar a terra, como sentir a terra, como sentir a floresta, como sentir as árvores, os seres.